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11: 9:26.

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9: 9:36.

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4: 9h57.

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3: 94 FM, 10 e 2.

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0: 10 e 3.

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5: 10:25.

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0: 10:32.

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7: 10:58.

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0: 11 e 6.

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4: 11 e 29.

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5: 11:59.

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2: 12:01.

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3: 12:23.

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2: Meia-noite e 46.

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2: 1:05.

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2: 1:27.

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2: 1:51.

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1: Velho amigo Nil Bernardes, é um grande prazer cantar contigo. 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
2: 2 e 3.

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2: 2:23.

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3: 2:42.

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2: 3 e 3.

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2: 3:24.

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2: 3h43.

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2: 4,1.

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2: 4:20.

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3: 4:38.

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8: 5 e 5.

0: curta.
1: Não,
0: posso cortar sim?
1: Gaveta não.
0: Você já tá com malandragem, tá cortado. Sorta essa porcaria.
1: Calma, calma, gente.
0: Sorta. Sim, só.
1: Ah, eu vou subir na minha.
0: Sim, meu.

0: Comigo não. 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
1: Vocês
0: ganham porque roubam.
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6: 5 e 26.

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3: 5:45.

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2: 6:25.

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6: 6:41.

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2: 6:55.

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16: 7h25.

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2: 7:35.

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3: 7:47.
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8: Muito bom dia pra você, bom dia, bom dia. 8:04, tudo beleza? Tudo maravilha? Sabadou, né? Que bom demais, né? Hoje, 29 de agosto de 2026, estamos assim, ligadíssimos, maravilhosos, com certeza, neste sábado super especial. Fico com você até, né, até o meio-dia, aqui rolando o que há de melhor na música nacional e também internacional. Hoje, dia 29, né, moça? Você acabou de falar dia 29, agora tá falando dia 28. 29, dia internacional contra testes nucleares e dia nacional do combate do fumo e dia, claro, dessa programação top e super especial aqui do Bom Dia 94. É bom demais ter sua companhia, bom demais ter sua audiência. Então, e a primeira de hoje? Hoje é pouco papo e muita música. All Night Long, Alex Gray, Coral Reef e Deep Shields.

Essa é mais um sucesso de Guilherme Silva. É mais uma pedrada nossa. Tem que respeitar pra galera das cavalgadas. É mais ou menos assim, ó. E grita, hey! Hey, hey, hey, hey. Pra cima, pra cima, pra cima. Nós tá aqui em São Paulo.

0: estação da construção. 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

0: Quem gostou?
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0: Deus a mais, e Simone Mendes.
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3: Essa eu tenho a honra de cantar com ele.

0: Muito bem, 94, Zé Felipe e Ana Castela. Beleza? 94, a rádio que vai mais longe para ficar mais pertinho de você é o seguinte, gente. A partir das 9h30 aí tá marcado uma sabatina, né? Com o candidato a governo de Minas, o Cleitinho Azevedo. A transmissão vai acontecer aí através da Rádio 98 FM, né, em parceria aqui com a 94 FM. Você pode acompanhar também ao vivo pelo YouTube aí da Rádio 98 e você acompanha aqui pela frequência 94.5. Beleza? Tudo certinho? Então, a partir das 9h30, sabatina aí com o candidato a governador de Minas, Cleitinho Azevedo. E por aqui a programação normal aí do Bom Dia 94.
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Tudo certo por aqui, 94, e lembrando, aqui dentro do Bom Dia 94, a partir das 9h30 está marcado aí a sabatina com o candidato a governador de Minas Gerais, Cleitinho Azevedo. Você fique ligado, transmissão simultânea com a Rádio 98 FM, tá bom? Então você não pode perder, sintonize. Aí se você quiser ver aí as imagens, você pode também acessar o YouTube da Rádio 98 FM de Teófilo Otoni, né, e poder assistir. Mas se você quiser aqui, ó, ouvir a gente, é só você estar aqui sintonizado na frequência 94.5 para acompanhar essa entrevista que está marcada aí a partir de 9h30, tá bom? 9h07, 94, a rádio que vai mais longe, para ficar mais pertinho de você, com La Misma Piedra, Julio Iglesias.

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12: Muito bem, 94 FM, bom dia 94, estamos aqui aguardando, né, o sinal da entrevista que vai acontecer diretamente da Rádio 98 FM, entrevista aí com o candidato a governador de Minas Gerais, Cleitinho Azevedo, tá bom? Parceria aí das irmãs 98 FM e 94 FM, então a qualquer momento você confere aí a programação especial aí com a entrevista do Cleitinho Azevedo, candidato a governo de Minas. Agora 9 horas e 49 minutos, chegando, balinha na mente. pisadinha do vaqueiro.

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4: Bom dia, 10 horas em ponto, confira.

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5: Top demais, programação incrível aqui de sábado para você curtir junto comigo agora 10 horas e 5 minutos. Então, para você também sintonizar a programação da 94, já sabe, só você baixar o aplicativo RádiosNet e você nos escuta em qualquer parte do Brasil e do mundo. Só precisa ter, com certeza, internet aí no seu celular, tá bom? É a programação mais eclética da região, sem sombra de dúvidas. Chegando agora, Sérgio Silva.
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1: Com certeza. Agora faltando 10 minutinhos aí para as 11. É sábado, dia especial, hoje 29 de agosto de 2026. Tudo bem, a programação é eclética e você curtindo aqui junto comigo e todos os dias é o Bom Dia 94 de segunda a sábado. De segunda a sexta, logo após Conexão 94 e no sábado a partir das 8 horas, tá bom? Com você aí até o meio-dia. Bom demais ter sua audiência chegando Hopped Count com Coming Back.

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0: De trabalhar, dar liberdade pro trabalho deles. 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
1: Primeiro, não roubar. Primeiro passo é não roubar. Quando você não rouba, já sobra dinheiro. 50% de tudo que você consome aqui é de imposto. Então, o primeiro passo não é desviar dinheiro. Primeiro, para outra coisa, trabalhar, sair do ar-condicionado lá da cidade administrativa e buscar empresa, buscar recurso.
3: E o Alan Matuscelli na correria lá, né? Acompanhando a agenda do Cleitinho. Daqui a pouco a gente vai tentar trazer também, porque o Alan tá tentando lá a entrevista com o candidato ao Senado, Marcelo Aro, tá, gente? É a entrevista curta, exclusiva. Ninguém conseguiu, porque tá um corre-corre. Vocês não têm noção como tá teu Flotone hoje com a visita do Cleitinho, com a visita do Marcelo Aro. Lançamento do comitê aqui de um deputado da cidade de seu Flotone, aqui em frente à rodoviária. As ruas, parte das ruas aqui, inclusive em volta da rodoviária, estão fechadas. A gente segue acompanhando. Daqui a pouco, se a gente conseguir falar com o Marcelo Aro, vamos trazer aqui também, que a 98 tá na cobertura das eleições. Perto do Play também é notícia. Tudo pra vocês, tá?
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Muito bem, você viu aí, né? Foi VaptVupt ao vivo, né? Algumas perguntas foram feitas aí pro governador, né? O candidato a governador de Minas Gerais, Cleitinho Azevedo, mas a 94, né? Depois vai exibir, né? A entrevista completa, porque realmente está aquela muvuca, né? Aquela movimentação bem grande. A gente pegou um pedacinho, assim, coisa bem rápida mesmo, né? Enfim, ele não pôde estar aí nos estúdios da Rádio 98 FM, tá bom? 94, a rádio que vai mais longe para ficar mais perto de você por aqui, né? Bom dia, 94. Lembrando que ao meio-dia teremos aí o horário eleitoral gratuito e você acompanha aqui junto comigo. Chegando Shakira, Burna Boy com Die Die, tema da Copa do Mundo 2026. É isso aí, chegando mais um sucesso.

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4: Muito bem, 94, agora 11 horas e 25. Já tá querendo tocar na frente, meu filho? Que isso? Aqui, bom dia 94. Essas coisas sempre acontecem ao vivo, né? Neste sábado aqui, dia 29 de agosto de 2026, você aqui comigo até agora. Que bom, obrigada pela sua audiência. Hoje é pouco papo e muita música, com certeza. E chegando o forró pisada Black e Guilherme Silva. Eu era o bagaceiro.
5: Em nome de Jesus!

0: galera de Brasília, galera de Goiânia, tamo junto e misturado aí, ó. Em nome de Rez Produções, segura que eu quero ver, meu irmão.
1: Eu não quero ver, né?
2: E tira o pé, tira o pé.
3: Nós vamos para a FM.

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21: Ok, aqui o programa Bom Dia 94 deste sábado, dia 29 de agosto. Bom, tão bom assim ter sua companhia. Claro, você ligado aqui, tem música, claro, tem informação, tem tudo pra você. 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Só precisa ter aí seu sinal de Wi-Fi, ou, enfim, a internet aí da sua operadora, beleza? Se você estiver no Japão, Dubai, Estados Unidos, na China, onde você estiver, você vai nos escutar, tá bom? Então, 94 é assim, nacional, internacional, aliás, global. A rádio que vai mais longe para ficar mais perto de você. Eu já tô... Olha, eu tô com ciúme dessa parceria. E aí, viu, Bruninho? Olha, não sei não, sei não. Tá aí chegando o nosso Bruninho Márcio. Bruno Mars com Carol G. Still.

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Muito bem, 94, a rádio que vai mais longe, para ficar mais perto de você. Agora, faltando 13 minutinhos aí para o meio-dia, tô ficando por aqui. Volta aí na segunda-feira, logo após Conexão 94, às 8h30. Mais uma vez, eu agradecer a sua audiência, agradecer a sua companhia. Às 14 horas tem Alessio aí no Estação da Tarde, na programação top especial de sábado. Tá bom? Daqui a pouquinho tem horário eleitoral gratuito. Então, para todo mundo, vou deixar meu beijo e votos aí de um excelente final de semana. Tá bom? Tchau, tchau. 94, a rádio que vai mais longe, para ficar mais perto de você. Os barões! Mais a pisadinha.

0: Confia em mim.
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4: 2:01 na 9:04.

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3: 7 e 2.
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9: 722.

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13: 7:34.

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2: 7h47. 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
3: 8 e 19.

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2: 8:33.

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7: 8:47.

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